0: Você está sintonizado nos grandes sucessos do passado. A gente traz de volta para o presente aqui no The Music Coffee Time. A gente volta já, depois do intervalo tem mais.
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0: Eita, coisa boa, de volta com o nosso The Music Coffee Time. Então aumenta aí o volume, estamos chegando de volta com os grandes clássicos pra você.
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0: Isso é The Mills Coffee Time. As grandes emoções da sua vida estão aqui. A gente volta já.
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0: Muito bem, gente. Essas são as últimas de hoje, dessa quarta-feira, da edição especial do The Meus Coffee Time. Obrigado aí pela tua sintonia, pela tua paciência. A gente sempre tá aqui ligado em você, de segunda a sábado, levando alegria no teu rádio. A gente volta amanhã, na quinta-feira.
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1: 22 horas, em ponto.
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3: Olá, seja muito bem-vindo. Começando mais uma edição do nosso Moment Love. Eu sou Kleber Salles e a partir de agora você vai conferir as mais românticas, as melhores músicas nesta quarta-feira, 7 de outubro de 2026. Muitos sucessos que marcaram época vão estar aqui no nosso Moment Love, com certeza, né? A música que faz parte da sua vida também, com certeza, vai marcar presença nesta programação especial. Para começar, tem o som de No Doubt, Don't Speak. 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

Alligators, it's you aqui no nosso Moment Love, o seu programa mais romântico da quarta-feira. Teve Lulu Santos também, né, com Eu Gosto Tanto de Você e Bonnie Tyler, Total Eclipse of the Heart. Agora a gente ouve Sinead O'Connor, Nothing Compares to You.

0: Ana Vilela, Dádiva, fechando o primeiro bloco do Moment Love desta quarta-feira. Continue sintonizado, já já a gente volta com mais canções, mais romantismo, aqui na sua melhor estação, hein? A gente volta já já.
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0: Já estamos de volta aqui no nosso Momento Love, trazendo agora Isa e Major. Let me be the one.

High School Music Band com We Are the Champions aqui no nosso Moment Love. Elton John e Paul Young, In Your Puppet. São as músicas que marcaram época, canções românticas, para você relaxar, para você curtir com a gente. 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

0: Aí o som do Peter Cetera com Glory of Love, fechando o segundo bloco do Moment Love. Continue ligado, daqui a pouquinho, depois do intervalo, tem Paulinha Esteves traduzindo mais uma canção especial aqui no quadro Love in Words. Depois do intervalo, você confere a nossa tradução desta quarta-feira, hein?
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0: 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Já já, mais músicas. Daqui a pouco a gente retorna com o nosso Moment Love.
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3: 22 horas e 58 minutos.
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0: E vamos agora com o quadro Love in Words, na nossa programação especial, essa faixa especial desta quarta-feira no Momento Love.
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É o som do Westlife aqui no nosso Moment Love. Nothing's Gonna Change My Love For You. Essa música é lindíssima, né? Fez um grande sucesso na voz do Glenn Medeiros. E agora a gente curte aqui também, né, com Westlife. Agora, Caetano Veloso, Sozinho.

Essa música é muito bonitinha. Tão bonitinha. Essa música é muito

Porque, olha, veja bem, eu já estava apaixonado pela música, a gravação de Sandra era linda. Eu já estava decidido a cantar no próximo show que eu fizesse. Ainda fiquei sabendo que a música era de Peninha, aí tinha tudo mais a ver. Mas um dia eu estava no carro com o rádio ligado e ouvi no rádio do carro a gravação dessa música com Tim Maia. Aí eu desisti de cantar. E no entanto estou aqui cantando ela. É porque eu desisti, mas eu não resisti. É que, bom, eu não estou cantando ela, né? Eu estou apenas mencionando a canção. Porque a gravação de Sandra é lindíssima e a de Tim Maia é arrasadora. Mas eu pensei assim, bom, se eu cantar no meu show, as pessoas que vêm ao meu show vão querer reouvir a gravação de Sandra e procurar a gravação de Tim Maia.

0: Bob Marley e The Wailers com No Woman No Cry, fechando aqui nosso terceiro bloco do Moment Love desta quarta-feira. A gente volta já já com muito mais no seu rádio, hein? Fique ligado.
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0: E agora mais uma que marcou época, hein? Vamos voltar ao ano de 1994 com o som de Leone. Garotos, tema da novela Fera Ferida, no nosso Moment Love.

Raul Seixas, Maluco Beleza, no nosso Moment Love desta quarta-feira. ABBA, The Winner Takes It All. E a gente traz agora Annie Lennox, Why? Mais uma belíssima canção do ano de 1992, essa, hein? Saudade pra você aqui no Moment Love.

0: 1:08.
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0: 2 horas e 59 minutos.
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1: 5 horas em ponto.
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0: 6:05.
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1: 7 horas em ponto.
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0: Numa entrevista recente, o guitarrista Brian May, do Queen, revelou que a banda talvez não faça mais turnês. May disse que continua gostando de tocar e viajar, mas uma turnê acaba limitando sua liberdade e o tempo dedicado a familiares. Lembrando que a última turnê do Queen, com Adam Lambert nos vocais, foi realizada em 2024.
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2: 7 horas e 13 minutos.
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0: Segundo rumores da imprensa norte-americana, o 11º filme da série Velozes e Furiosos foi adiado para 2029. E mais, o diretor que havia sido escolhido para o longa abandonou o projeto. Ele nem havia assinado o contrato, era apenas um acordo verbal.
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3: 7 horas e 41 minutos.

0: Já está disponível na internet o primeiro teaser do terror O Exorcista Mártires, dirigido por Mike Flanagan. No elenco, Scarlett Johansson, John Leguizamo, Tiwetel Ejiofor, Lawrence Fishburne, Sacha Cale, entre outros. O longa vai estrear no cinema só em março de 2027.
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2: 7 horas e 56 minutos.
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0: O filme O Outro Lado das Redes, que vai estrear nos cinemas em outubro, é a sequência de A Rede Social. E segundo o roteirista Aaron Sorkin, ele não tinha a intenção de fazer outro filme sobre o Facebook. Lembrando que A Rede Social foi lançada em 2010 e contava a história da origem da plataforma. Esse novo longa vai contar a história de Haugen e do jornalista Jeff Horwitz, que escreveu a série para o Wall Street Journal, The Facebook Files.
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2: 8:22.
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1: Atenção, você que é fã de Pitt. A cantora brasileira vai lançar no próximo dia 16 de outubro o álbum Pitt, primeiro disco autoral em cerca de 7 anos. São 13 faixas, incluindo o single Sobremesa, que foi lançado em setembro.
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3: 8 horas e 39 minutos.
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Alô, polícia. Eu tô usando.

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1: Agora as previsões para Áries, Touro e Gêmeos. Signo de Áries.
2: Nascidos entre 21 de março a 20 de abril.
3: Áries, no amor, evite transformar pequenas diferenças em grandes discussões. Uma conversa tranquila pode aproximar você de quem ama. No trabalho e nos estudos, sua iniciativa estará em alta, mas será importante organizar melhor as prioridades antes de agir. O dia favorece decisões práticas e a retomada de assuntos que estavam parados.
1: Signo de Touro.
2: Nascidos entre 21 de abril a 21 de maio.
3: Touro, no amor, o momento pede paciência e sinceridade para lidar com sentimentos que podem estar mais intensos. No trabalho e nos estudos, mantenha o foco e evite assumir responsabilidades além do necessário. Nas finanças, pense duas vezes antes de fazer compras por impulso. Um pouco de cautela pode evitar arrependimentos.
1: Signo de Gêmeos.
2: Nascidos entre 22 de maio a 21 de junho.
3: Gêmeos, no amor, uma conversa pode esclarecer uma situação que vinha causando dúvidas. Para quem está solteiro, uma troca de mensagens pode despertar interesse. No trabalho e nos estudos, sua comunicação será seu maior trunfo, favorecendo apresentações, negociações e novos contatos. Aproveite para colocar suas ideias em prática.
1: Já já voltamos com as previsões para Câncer, Leão e Virgem. 8:57.
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1: Agora, as previsões para Câncer, Leão e Virgem. Signo de Câncer.
2: Nascidos entre 22 de junho a 22 de julho.
3: Câncer. No amor, o dia favorece demonstrações de carinho e momentos de maior proximidade. Evite guardar tudo pra você quando algo estiver incomodando. No trabalho e nos estudos, organização será fundamental para não se perder entre várias tarefas. Uma oportunidade interessante pode surgir quando você menos esperar.
1: Signo de Leão.
2: Nascidos entre 23 de julho a 22 de agosto.
3: Leão, no amor, seu charme estará em destaque, mas cuidado para não querer controlar todas as situações. No trabalho e nos estudos, sua criatividade pode chamar atenção e abrir portas. É um bom momento para defender suas ideias, desde que também esteja disposto a ouvir opiniões diferentes. Confie mais no seu potencial.
1: Signo de Virgem.
2: Nascidos entre 23 de agosto a 22 de setembro.
3: Virgem. No amor, procure não analisar demais cada palavra ou atitude da pessoa amada. Às vezes, uma demonstração simples vale mais do que mil explicações. No trabalho e nos estudos, o dia favorece organização, concentração e conclusão de pendências. Faça uma coisa de cada vez e os resultados aparecerão.
1: Já voltamos com as previsões para Libra, Escorpião e Sagitário.
4: 9 horas e 11 minutos.

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1: Agora, as previsões para Libra, Escorpião e Sagitário. Signo de Libra.
2: Nascidos entre 23 de setembro a 23 de outubro.
3: Libra, no amor, o diálogo será essencial para manter o equilíbrio. Se existe alguma situação mal resolvida, este pode ser um bom momento para conversar com maturidade. No trabalho e nos estudos, evite assumir compromissos apenas para agradar outras pessoas. Priorize aquilo que realmente é importante para você.
1: Signo de Escorpião.
2: Nascidos entre 24 de outubro a 22 de novembro.
3: Escorpião, no amor, sentimentos antigos podem voltar à tona e fazer você repensar algumas escolhas. Não tenha pressa para tirar conclusões. No trabalho e nos estudos, sua determinação estará forte, favorecendo tarefas que exigem concentração e estratégia. Confie na sua percepção, mas confira os fatos antes de agir.
1: Signo de Sagitário.
2: Nascidos entre 23 de novembro a 22 de dezembro.
3: Sagitário, no amor, o clima favorece leveza, diversão e novas experiências. Para os solteiros, um encontro inesperado pode render uma boa surpresa. No trabalho e nos estudos, sua vontade de aprender e buscar novos caminhos estará forte. Aproveite para planejar projetos que possam ampliar seus horizontes.
1: Já já voltamos com as previsões para Capricórnio, Aquário e Peixes.
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5: 9 horas e 31 minutos.

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1: Agora, as previsões para Capricórnio, Aquário e Peixes. Signo de Capricórnio.
0: Nascidos entre 22 de dezembro a 20 de janeiro.
2: Capricórnio, no amor, procure equilibrar responsabilidades e vida afetiva. Quem está ao seu lado também pode estar precisando de atenção. No trabalho e nos estudos, disciplina e planejamento serão seus maiores aliados. Um projeto que parecia distante pode começar a ganhar forma, desde que você mantenha a constância.
1: Signo de Aquários.
0: Nascidos entre 21 de janeiro a 20 de fevereiro.
2: Aquário. No amor, novidades podem movimentar sua vida sentimental. Uma conversa diferente ou um encontro inesperado pode despertar novas emoções. No trabalho e nos estudos, ideias criativas estarão favorecidas, principalmente em atividades que envolvam tecnologia, comunicação ou inovação. Não tenha medo de apresentar uma proposta diferente.
1: Signo de Peixes.
0: Nascidos entre 21 de fevereiro a 20 de março.
2: Peixes, no amor, sua sensibilidade estará ainda mais forte. Aproveite para demonstrar carinho, mas tome cuidado para não absorver problemas que não são seus. No trabalho e nos estudos, organize melhor seu tempo e evite deixar tarefas importantes para depois. A intuição pode ajudar, mas combine percepção com planejamento.
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3: 9:44. 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

pra Dorival Caymmi, João Gilberto e Caetano Veloso. Vamos lá.

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1: 11 horas, em ponto.
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7: E o final de semana chegou, hein? É, o final de semana chegou. O final de semana mais aguardado e esperado por muita gente. Até por você, né? Até por mim também. Nossa, final de semana é bom demais. Bora lá, gente, que este final de semana a gente vai curtir música boa aqui no nosso Pop Play. Prazerzão, Douglas Santos por aqui, como sempre, prometendo trazer pra você as melhores músicas do seu rádio. Aumenta o volume aí, que o nosso Pop Play está no ar nesse finalzão de semana aqui na melhor rádio do Brasil.

pra Dorival Caymmi, João Gilberto e Caetano Veloso. Vamos lá. O Rio de Janeiro.

0: 11:30.
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1: Meio-dia, em ponto.
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4: Olá, chegando aqui mais uma edição do nosso Parada Retro. Eu sou Kleber Salles. Hoje é quinta-feira. Hoje, dia 8 de outubro de 2026. A partir de agora, as músicas do passado, né? Duas horas, aliás, uma hora, né? Com o melhor do passado para você relembrar, para você recordar com a gente aqui na nossa programação. Vem comigo, então. Parada Retro já está no ar e começando com esse super som aqui, hein? Super clássico, ao vivo, aqui no Parada Retro.

The Bon Show com Sunday Morning, uma das minhas preferidas, hein, do ano de 1986, por aqui, RPM com Rádio Pirata. A gente curtiu também por aqui, na programação do Parada Retrô, Alice DJ. Super Mega Mix pra você também. E agora tá chegando o Lulu Santos. Adivinha o quê? Aqui, no Parada Retrô.

0: Barry Manilow, Mandy, fechando o primeiro bloco do nosso Parada Retrô. Essa música é maravilhosa, né? Uma canção de amor e tanto, né? Uma canção que mexe com o coração da gente. Daqui a pouco tem mais. Depois do intervalo, a gente retorna com o segundo bloco, hein?
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7: Meio-dia e 39 minutos.
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0: Muito bem, vamos juntos aqui no Parada Retrô, você sempre em ótima companhia, as melhores canções, né? Músicas de todos os tempos, nacionais e internacionais. A gente agora traz um mega clássico do início dos anos 80, né? Música que marcou aí exatamente em 1980, a música do Supertramp, The Logical Song, na programação aqui do Parada Retrô para abrir muito bem esse bloco, hein?

James Morrison, In My Dreams, aqui no nosso Parada Retrô. Teve Lick Lick com Tonight Is The Light e Júlio Sexton com Rebeca, Quero Ir Pra Bahia Com Você, né? Nosso Parada Retrô sempre trazendo grandes canções. Agora tem o Man at Work.

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1: 13 horas em ponto.
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4: 14 horas e 6 minutos.
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1: 15 horas, em ponto.
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beleza? Começa agora o Music Pop aqui pela sua melhor sintonia comigo, Bia Ipsen. A partir de agora, só as melhores do pop pra você por aqui, quinta-feira. Seja lá onde você estiver, seja bem-vindo, seja bem-vinda. E bora!

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2: A sua melhor rádio com o melhor programa de pop pra você. Daqui a pouquinho tem mais, não sai daí não.
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4: 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Até que aos 43... 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

0: prepare-se para uma nova estrela na telinha. A jovem atriz Pietra Quintela, de apenas 19 anos, está fazendo sua estreia em novelas da Globo e já está dando o que falar. O amor pela arte vem de família, já que ela é filha de Marcos Quintela, ex-integrante da boy band Dominó. Mas as conexões de Pietra não param por aí. Ela também é considerada irmã de alma de Rafa Justus, filha de Roberto Justus e Ticiane Pinheiro, mostrando que o mundo das celebridades é mesmo uma grande família. Fiquem de olho nessa nova promessa.
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4: 15 horas e 19 minutos.
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7: Já estamos de volta com mais um bloco aqui do Music Pop. Bora de música!
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2: Music Pop trazendo sempre as melhores do pop atual pra você, de segunda a sexta. Agora eu vou lá para aquele breakzinho e já já tem mais Music Pop.
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0: cantor e apresentador Netinho de Paula, de 56 anos, passou por uma cirurgia delicada para a retirada de um câncer na tireoide. A notícia pegou muitos fãs de surpresa, mas a assessoria do artista já tranquilizou a todos. De acordo com o boletim médico, o procedimento foi um sucesso e Netinho está em repouso, seguindo todas as orientações médicas. Ele havia sido diagnosticado com um carcinoma papilífero em estágio inicial no fim de setembro e se mostrou confiante nas redes sociais. Desejamos uma pronta recuperação.
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6: Tudo beleza? Já estamos de volta com mais um Music Pop. E agora vamos com mais uma sequência.

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0: Agora é hora de dar tchau, mas não fica triste não, que amanhã tem mais, tá? A gente se encontra por aqui. Um grande beijo pra você. Fique com Deus. Aquele abraço. Tchau, tchau.
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6: Arthur Aguiar, aos 37 anos, está vivendo um momento bastante delicado. E suas polêmicas voltaram a ser assunto. Endividado e agora sem esposa, o ex-BBB tem acumulado manchetes sobre sua vida pessoal e financeira, que não chocaram muita gente, dada sua trajetória. Desde traições até dívidas e separações, a carreira de Arthur Aguiar sempre foi marcada por altos e baixos e muitos bafafás. A coluna Gente da revista Veja relembrou algumas das situações mais comentadas que envolveram o ator ao longo dos anos.
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1: 16 horas e 2 minutos.
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3: Mais uma edição aqui do nosso Pronto, Falei. Eu sou Kleber Salles, trazendo as últimas informações dos famosos, né? O mundo dos famosos por aqui. E a Luana Piovani criticou. É o que ela mais sabe fazer. É criticar, né, rapaz? Eu tenho medo uma hora dela criticar nós também. Mas ela criticou o Luciano Huck. É, rapaz, após a divulgação de mensagens trocadas entre o apresentador e Daniel Vorcaro, ex-controlador do Banco Master, em uma publicação nas redes sociais, a atriz chamou o Huck de traidor e fez duras críticas à relação dele com o banqueiro. Piovani também utilizou referências ao poema José, de Carlos Drummond de Andrade, em seu texto. As declarações representam a opinião da atriz e, segundo o material, não houve resposta pública de Luciano Huck até o momento, né? Segundo a reportagem, viu? Loucura, loucura, loucura. Não vou levar mais a Luana Piovani para participar do meu programa. É, rapaz, tá pensando o quê? Ela critica todo mundo, né, gente? É difícil ela elogiar alguém. Ah, eu sou o Kleber Salles, mas esse caso aí do Vorcaro tá, né? Tá um monte de gente trocando mensagem com o Vorcaro, hein, rapaz? Ele deve estar no grupo dos famosos lá, pelo jeito, viu? Eu sou o Kleber Salles, esse foi o nosso Pronto, Falei!
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3: De volta por aqui, e a Marjorie este ano revelou que adotou uma alimentação flexitariana e reduziu cerca de 90% o consumo de carne nos últimos 2 anos. A atriz de 44 anos contou que a mudança veio acompanhada de uma nova relação com os exercícios físicos. Segundo Marjorie, ela percebeu melhora na saúde, na digestão, na disposição e no bem-estar. A atriz também afirmou que procura praticar alguma atividade física diariamente, mas sem culpa quando não consegue manter a rotina. É, rapaz, a Luana Piovani foi no outro bloco, Kleber Salles. Eu tô falando da Marjorie este ano. Vou falar pra você, eu tô ficando maluco. Marjorie este ano, então, né, quase que vegetariana, flexitariana, né? Essa, nunca tinha ouvido falar desse termo não, viu? Uma dieta flexitariana, 90% de carne que ela reduziu, né? Eu sou Kleber Salles e volto daqui a pouco para falar da Luana Piovani. Enfim, para falar de outra celebridade aqui, viu? Falei da Marjorie agora, rapaz. Eu tô na confusão danada aqui. Daqui a pouco a gente volta.
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1: 16 horas e 38 minutos.
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5: De volta por aqui no nosso Pronto Falei, e a Marina Rui Barbosa voltou a falar sobre os rumores de um suposto relacionamento com José Loreto, que surgiram durante a novela O Sétimo Guardião. Na época, os dois negaram qualquer envolvimento. Agora, Marina afirmou que a história ganhou grandes proporções porque muita gente preferiu acreditar na versão mais polêmica. Segundo a atriz, a experiência mostrou como mentiras podem ganhar força quando são repetidas. Ela também revelou que tem o desejo de ser mãe e acredita que isso acontecerá no momento certo. Eu sou Kleber Salles e este foi o nosso Pronto Falei desta quinta-feira. Grande abraço para você e até a nossa próxima edição, hein?
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1: 17 horas e 2 minutos.
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3: E olha, o Ariel Dávila por aqui, trazendo pra você muitas músicas, tá bom? E é claro, né? Você é meu convidado, minha convidada especial. Então vamos começar a nossa quinta-feira daquele jeito.

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2: Maravilha, que bom que você tá aí, obrigado pelo carinho. Retro Hits é desse jeito, sempre bom demais.
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1: Dezessete horas e 36 minutos. 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
2: Oi, tudo bem? Tudo certo? Chegando agora em nossa programação, então fique aí e aumente o volume do seu rádio, chegando aquela nostalgia, aquela música que você ama.
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0: Beleza, maravilha, nostalgia. A gente vai ficando por aqui, Retro Hits. Com certeza, seleções preparadas para você com muito carinho, escolhidas a dedo, com certeza. E obrigado a você, tá bom? Pela sua amizade, pela sua companhia. Estamos juntos. E amanhã, na sexta-feira, estamos por aqui? Estamos. Então, até amanhã.
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1: 18 horas, em ponto.
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4: Muito bom estar contigo a partir de agora. Aqui, o melhor do romantismo está no ar, o Cidade Love, trazendo sempre as mais belas canções para você. Chega mais, o Cidade Love está chegando para você se apaixonar.

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0: Cidade Love, sempre com as canções que tocam o coração de toda a cidade. Já já tem mais. Não saia da...
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3: Para tirar o cheiro dos legumes e verduras ao serem cozidos, junte uma casca de pão na água que vai cozinhar. Ela absorverá o cheiro.
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0: Estamos de volta com Cidade Love, o amor que contagia toda a cidade.
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0: Que canção linda é essa, hein? Já já tem mais, depois do intervalo.
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0: As mais belas canções estão aqui no Cidade Love. Já já tem mais pra você.
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2: Preste atenção a dores nas articulações. Não há idade para desenvolver problemas nas juntas, como nos joelhos. Excesso de peso e pouca movimentação física colaboram para isso.
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0: Estamos de volta com Cidade Love, o amor que contagia toda a cidade.
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0: já já tem mais Cidade Love. Não saia daí.
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4: Dezoito horas e 59 minutos.
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0: já já tem mais Cidade Love. Não saia daí.
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0: Estamos de volta com Cidade Love, o amor que contagia toda a cidade.
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0: Que canção linda é essa, hein? Já já tem mais, depois do intervalo.
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0: Estamos de volta com Cidade Love, o amor que contagia toda a cidade.
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1: Essas são as últimas de hoje do nosso Cidade Love. Obrigado pela tua audiência, pela tua companhia. Voltaremos na próxima edição.
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1: 19h59.
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4: Muito bom estar contigo a partir de agora. Aqui, o melhor do romantismo está no ar, o Cidade Love, trazendo sempre as mais belas canções para você. Chega mais, o Cidade Love está chegando para você se apaixonar.

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1: 20 horas, em ponto.
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2: Senhoras e senhores, está entrando no ar nessa quinta-feira mais uma edição do The Music Coffee Time, edição especial para você recordar e voltar no tempo. Sejam bem-vindos e bem-vindas. Eu sou Diego Ferrari e estou com você a partir de agora levando a alegria para você aí no seu rádio. Aumenta o som, The Music Coffee Time já está no ar.

0: Mills Coffee Time, a música do tempo. A gente volta já, não sai da sintonia.
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0: Ei, você aí, estamos de volta pra você ouvir o The Music Coffee Time. Aqui você aumenta o volume e a gente toca o melhores dos anos 70, 80, 90, aqui no The Music Coffee Time.
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0: Isso é The Mills Coffee Time. As grandes emoções da sua vida estão aqui. A gente volta já.
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4: 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Diversas estratégias têm sido utilizadas para reduzir o tabagismo, sendo que uma das principais é a conscientização da população sobre os danos causados pelo cigarro, assim como a disponibilização de orientações de como parar de fumar. 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
5: 20 horas e 52 minutos.
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0: Eita, coisa boa! De volta com o nosso The Music Coffee Time. Então aumenta aí o volume. Estamos chegando de volta com os grandes clássicos pra você.
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